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1977, os Trovante lançaram o primeiro álbum, O Chão Nosso. Entre canto alentejano e a música de intervenção, esta é a Muralha de Ombros. É uma composição lindíssima, tanta vez ignorada, e por isso aqui trago. De Sons às Costas, na Rádio Portugal Star, nós juntamos os braços e as mãos para celebrar a música e também a nossa vida, e aqui vai então esta música maravilhosa, e por isso continuamos com tantos outros hinos. E outra que ficou na mente de todos e que eu acho que é lindíssima, é uma música de aconchego, é uma música que diz olá e que presta homenagem ao bar Peter, ao Peters, em na Faial, e que acolhe os marinheiros que cruzam o mundo e ao Faial chegam e podem trocar correio, tomar um banho, beber o famoso gin tónico e trocar duas letras com mais malta. É do álbum Um Destes Dias, de 1990, Peters.

Cairo, gigante Cairo, é a capital do Egito, vamos ver até quando, e é a terra da cantora chamada Nagat al-Sahira. Nagat al-Sahira é cantora e também atriz e que se reformou, aliás, do cinema e do canto e começou aos 5 anos de idade já nas lides artísticas. Nasceu a 11 de agosto de 1938, tem 87 anos e é uma das vozes da música árabe e egípcia e que nos vem cantar aqui uma musiquinha da sua terra e que se chama, deixa ver aqui o nome, Ana Basha al-Bahre.

Nasceu Shahnur Vaghinak Aznavourian. O apelido diz alguma coisa? Nasceu em Paris em 1924 e assumiu muito cedo o nome artístico Charles Aznavour. Bem jovem, foi descoberto pela Edith Piaf e foi em turnê com ela, e é um grande nome da música francesa. E com tantos êxitos, tantas músicas, vou propor esta aqui. Quem? O décimo álbum de estúdio, editado em 63. Madame et Monsieur Charles Aznavour.

Nasceu em Duque de Caxias e é um dos grandes nomes da cena do funk carioca, um estilo que diverge do funk tradicional, americano e até do Tim Maia, e assume a voz da favela, a crítica social e também dos bumbuns a agitar. É Ludmilla, e que se tem afirmado no panorama da música brasileira. Nasceu em 31, em Duque de Caxias, e vamos ouvir e agitar o bumbum ao som de Rainha da Favela.

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1: É tantas músicas e tantos sons maravilhosos. Que tal ouvir uma cantora e percussionista bem famosa de origens latinas e que tocou com Tito Puente ou o Prince? É Sheila Caselia Escovedo, Sheila E, que nasceu em Oakland, na Califórnia, em 57. Desde muito cedo assumiu percussões com a mãe, e o padrinho é Tito Puente, e tantos outros músicos na sua vida, e ela entre o afro e o latina tem feito muito, muito, muito sucesso. E tocou no álbum Purple Rain do Prince e tem feito uma carreira a solo invejável, e por isso vamos ouvir aqui uma colaboração belíssima e que conta com a Gloria Estefan e também dos Miami Sound Machine e Mimi Sukar. É Bimba Colora.
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Castro Daire, distrito de Viseu, é a terra de um grupo de música tradicional, os Banda de Lá, e que recolhe, preserva e divulga as sonoridades da região e do país. E tem feito muitas publicações, muitas atuações. Já tocaram ao lado de Roberto Leal ou Simone de Oliveira. Vamos escutar uma música da Banda de Lá. Pé de Vento, o álbum de 1990, conta com esta chula de Cabril.

E da chula, o corridinho. É o corridinho das Índias, e que conta um pouco a história de Portugal neste álbum, de Histórias de Portugal, de Dom Afonso Henriques a Dom Sebastião, de 1991. É o corridinho das Índias, pelos Marafatos Maimo.

Nascida em Sanguinhedo, na Galiza, a Uxía é uma das cantoras que tem mais contribuído para renovar a música e a tradição galega artística. Já cantou com muitos músicos lusófonos, Júlio Pereira, e tem músicas lindíssimas a solo, colaborações, homenagens a Zeca Afonso. E esta música é do último, no mais recente álbum deste ano, Indómitas, Nove Ondas, Begonha Camanho, e a música Cissa e Penélope. Uxía.

A quem for mais atento, imaginará ou lembrar-se-á que eu falei já que a Letónia tem uma grande tradição, tal como a Estónia e a Lituânia, da música vocal, dos festivais da música vocal importantes na sua cultura. E as Tautomatas, que se formaram em 2015, assumem isso e trazem também essa tradição para o pop. Já representaram a Letónia na Eurovisão em 2025 e elas vão cantar-nos aqui esta Ragano Nachts.

0: Esta canção trouxe o povo para a rua para se manifestar por uma causa. Timor-Leste, na altura das prisões, os massacres da ocupação de Timor, nos anos 90, logo após o massacre de Santa Cruz, esta música assumiu um plano importantíssimo e é fantástico ouvir e lembrarmos como somos importantes quando nos juntamos por uma causa, e funcionou. E Timor é uma nação independente, soberana e irmã, e por isso o estrovante Timor é um Sons às Costas desta semana. Já voltamos no próximo domingo. Sou Lino Galvez, até já!
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Para ouvir.

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Para ouvir.

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3: Está no ar a edição 685 do Clube Megahertz.
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3: Precisamente, já cá estamos novamente na rádio de todos os sucessos para mais uma nova edição do teu clube favorito, este que é Megahertz, e leva até ti o melhor do que se vai fazendo no que à música pop rock, R&B e outros ritmos diz respeito, não só por cá, como ao redor do planeta. O ponto de partida é sempre o mesmo, é por cá, obviamente. Hoje escolhi para abrir a Natasha Duarte, ela que está a preparar o lançamento do seu álbum de estreia, tem já a data marcada, será 24 de outubro. Antes disso, a artista tem levado a efeito a tour Sente, tendo já passado por palcos de Lisboa e pela FNAC de Coimbra. Agora, este fim de semana, a vez é das FNACs do Norte Shopping, no sábado, e de Gaia, no domingo. O disco de estreia tem como título Voar, e a sua faixa madrinha foi o primeiro single, recordo-te agora aqui no arranque do Clube Megahertz. Bem-vindo!

0: Voar, o primeiro disco de Natasha Duarte, é um projeto autobiográfico que aborda questões como a saúde mental e convida a olhar para dentro e dar nome ao que dói como ponto de partida para ultrapassar emoções silenciadas. Com este fio condutor, a artista guia-nos ao longo de 8 temas musicais que ela própria escreveu. O lançamento será a 24 de outubro e esta que ouvimos é a sua faixa madrinha.
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0: A norte-americana Kelly Clarkson lançou o seu primeiro single do ano, uma faixa pop rock, na qual a artista canta sobre uma situação em que talvez já tenha ultrapassado alguém, mas não tenha certeza se a outra pessoa está a interpretar os seus sinais corretamente. Aí está, I'll Be Lying.

0: constituída por versos curtos e refrões mais longos, esta I'd Be Lying alimenta-se do poder do vocal e da técnica de Kelly Clarkson para complementar a batida com uma forte influência rock. Respeito os vocais, por exemplo, da Katy Perry, mas duvido que ela conseguiria fazer isto com a mesma perfeição que a Kelly Clarkson.
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0: A jovem artista pop romena Francis On My Mind lançou o seu novo single, uma canção emocionalmente poderosa que aborda as dúvidas que permanecem após o amor começar a dissipar-se. Honesta, íntima e com uma melodia única, Think About Me explora a necessidade universal de saber se a pessoa que seguiu em frente ainda se lembra de nós.

0: construída com base numa produção poderosa, letras leves e a voz inconfundível de Francis On My Mind, esta Think About Me equilibra vulnerabilidade e confiança. Transforma momentos silenciosos, de saudade, num hino pop contemporâneo, apresentando aos ouvintes um espaço onde a nostalgia, a esperança e a autorreflexão se entrelaçam.
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0: Teddy Swims deu início a uma nova era com o lançamento de Mr. Know It All, uma faixa leve e cativante sobre a dor da autossabotagem nos relacionamentos, lançada em abril e apresentada nos American Music Awards em maio. Swims dará início à sua Ugly Tour a 22 de setembro em Kansas City. A digressão norte-americana está prevista terminar em Los Angeles a 18 de novembro.

0: O novo single de David Kushner, este Electrified, celebra aquele momento numa relação em que se sente mais do que apenas uma faísca. Segundo o artista, Electrified fala sobre o momento em que a devoção se acende pela primeira vez, quando o amor parece avassalador, inatingível, quase irreal. É a faísca a que te entregas antes mesmo de perceberes aonde ela te leva.
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0: Depois de uma viagem musical que começou nos Savannah, passou pelo pop em inglês de George Marvinson e amadureceu na canção portuguesa com os discos Portugal 2018 e Canções Mundanas, Tiago Vilhena está de volta com Salatrano, disco que será editado a 25 de setembro, antecipado agora por este Mau Mau Bem.

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1: Os dinamarqueses Lucas Graham lançaram Good Times, a vibrante faixa-título e canção de abertura do próximo álbum da banda liderada por Lucas Forshammer, com 13 faixas e que será lançado a 14 de agosto.

0: alegre, comunitária e enraizada nas tradições celtas e folclóricas que moldaram a sua criação, esta Good Times define o tom de um álbum que traz os Lucas Graham de volta à tradição de contar histórias e à herança musical irlandesa que está no cerne da sua relação inicial com a música.
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0: E agora está na hora de recebermos mais um episódio do Espaço O Pão do Dia, com o Carlos Cunha.
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3: Sem muitas palavras, um belo dueto, Hoje Já Não É Tarde, música de Luísa Sobral, e aqui um dueto entre Salvador Sobral e Sílvia Pérez Cruz, a ilustrar o meu verão 2025, onde vi um concerto deles no Festival MED em Lulé, e lembro-me bem desta canção, e agora cruzei-me com ela e foi uma boa lembrança. Aqui está um grande dueto. Há coisas que não precisam de grandes palavras. Hoje Já Não É Tarde, Salvador Sobral e Sílvia Pérez Cruz.
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1: Foi mais um episódio do Espaço Pão do Dia. O Carlos Cunha deu destaque hoje ao dueto Salvador Sobral e Silvia Pérez Cruz.
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1: Após ter vindo a conquistar uma comunidade cada vez maior nas redes sociais e nas plataformas digitais com temas emotivos, Margarida Vasconcelos chega agora com uma das suas canções mais diretas, vulneráveis e de ligação imediata ao público. Saudade Bateu é o novíssimo single da jovem cantautora, lançado no final da semana passada.
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0: Margarida Vasconcelos continua a consolidar-se em 2026 como um dos nomes promissores do circuito indie pop e da música de autor feita em português. A sua capacidade de pegar em histórias do quotidiano e transformá-las em canções com as quais o público se identifica instantaneamente faz desta Saudade Bateu mais um passo firme no seu percurso artístico.
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0: A passagem dos sul-coreanos BTS por Portugal provou ser ainda mais produtiva do que o esperado, culminando no lançamento do videoclipe do tema Normal, no passado domingo, dia 19, gravado na Quinta da Francelha de Cima, no Prior Velho. Após o sucesso de Swim ter confirmado a rodagem de um primeiro projeto no país, as suspeitas dos fãs em torno de uma segunda produção foram validadas, revelando que a banda sul-coreana aproveitou a sua estadia em fevereiro para filmar não um, mas sim dois temas do seu álbum Arirang.

0: vídeo deste Normal, gravado em Portugal e publicado no passado domingo, é considerado mais uma vitória para os fãs portugueses dos BTS, depois do país ter ficado fora da primeira fase da digressão mundial, criando também uma nova esperança de que seja incluído nas datas que serão divulgadas para 2027.
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0: A britânica Jessie Ware lançou Sauna, o mais recente single do seu sexto álbum de estúdio, Super Bloom, pela EMI Records. O lançamento chegou acompanhado de um novo remix do coletivo londrino Horsemeat Disco.

0: Este I Deserve Better é um dos temas mais marcantes da cantautora emergente Bella Kay, lançado no passado dia 12 deste mês de julho. A faixa é uma autêntica declaração de independência e amor próprio, desenhada para quem atingiu o ponto de ruptura numa relação desgastante e decidiu colocar os seus limites em primeiro lugar.
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0: O quinto álbum do brasileiro Xamã já desponta no horizonte. O sucessor de Fragmentado, lançado em 2025, foi anunciado pelo artista carioca com a edição de Moça, single inédito que volta a juntar Xamã e Ludmilla e que está em rotação desde a noite de 16 de julho.

0: 5 anos após o single Gato Siamês, Chama e Ludmilla voltam a reunir-se num tema com produção musical de Márcio Arantes. Esta moça é nascida a partir do beat e do instrumental criado por Arantes sobre uma base de afrobeat e elementos de amapiano e house music.
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0: Fiel ao estilo que caracteriza a personagem Pablo, Lego, o novo single do português Xtense, mistura irreverência, humor e confiança, mantendo a identidade cinematográfica que acompanha este universo desde a

0: Depois de vários anos de pausa, a personagem Pablo regressa com uma narrativa renovada, preparando o terreno para os próximos episódios e para a continuação da história idealizada por Extense. Este Lego funciona como o primeiro passo desta nova fase, deixando antever o que está para chegar em El Plan.
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0: Madonna está de volta a um território familiar, o topo das tabelas. A diva da pop acaba de conquistar o seu décimo número 1 na Billboard 200 com o seu mais recente álbum, Confession Second. Enquanto o álbum domina nos Estados Unidos, o seu mais recente single, Danceteria, comprova que o seu alcance global continua a ser formidável. Daqui a pouco faço uma pausa, estarei de volta no Tarda Nada para a segunda tranche do Clube Megahertz de hoje. Fica ligado, até já!

0: 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São 6 horas. 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
3: Já cá estou de regresso para a segunda parte.
2: Daniel Vieira.
3: Estou eu de regresso, está o clube e tu estás também, com certeza. Aliás, nem saíste daí, pois sabes que há muito mais para te oferecer nesta segunda parte. É o caso dos espaços Discos Perdidos e Clube Mega 10 Anos, com recordações musicais. Há também a piada seca do dia e a boa música portuguesa, como é o caso do novo single do Chico Gaiato. É o segundo depois de Voltas e Voltas. O artista apresenta agora, Na Raiz, o segundo single de A Cada Passo Que Dou, álbum de estreia que tem edição agendada para 10 de setembro. Este Na Raiz conta com a participação de Bia Maria. Bem-vindo de volta ao Clube Mega Hertz.

0: Este Na Raiz surge na sequência de vários meses, marcados por acontecimentos extremos, como os incêndios e a tempestade Christine, da união entre Chico Gaiato e Pia Maria, duas vozes profundamente ligadas ao território, nasce uma canção que olha para as comunidades que resistem, permanecem e se reconstroem. Cantam um futuro mais unido, coletivo, rural e justo.
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0: A artista country Lucy Tiger, radicada em Nashville, regressa com Last Call for Trouble, um lançamento country cinematográfico construído sobre a tentação, a tensão e o tipo de história em que as pessoas fingem nunca ter participado.

0: inspirada pelas situações moralmente ambíguas que parecem espalhar-se mais rapidamente depois da meia-noite, esta Last Call for Trouble adota a perspectiva das pessoas que se tornam protagonistas da história, aquelas que tomam decisões imprudentes, sob luzes de neon, e se convencem de que sairão impunes. É o mais recente single da norte-americana Lucy Tiger.
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0: Entretanto, os também norte-americanos Led Zepp lançam You Need a Dream, um hino do rock clássico que transcende gerações, misturando nostalgia, esperança e energia pura.

panorama do rock expande-se com o lançamento inédito deste You Need a Dream pelos californianos Led Zepp. A faixa encaixa-se perfeitamente na tradição do rock clássico, revivendo aqueles sons intemporais que moldaram a história do género, ao mesmo tempo que traz uma lufada de ar fresco capaz de cativar o público moderno.

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1: Uma parceria inesperada chegou no primeiro dia deste mês de julho às plataformas digitais. Os Snow Patrol lançaram um novo single, This Alarms, contando com a participação de Kylie Minogue.

0: Este These Alarms começou a nascer durante as sessões do álbum The Forest is the Path, lançado pelos Snow Patrol em 2024. Na altura, a faixa tinha até um curioso título provisório, Kylie. O grupo escreveu a canção a pensar na cantora australiana, mas decidiu guardar a ideia até conseguir a sua participação, o que realmente aconteceu agora, com os vocais de Kylie Minogue aqui bem patentes neste These Alarms.
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0: Micah Paul está de regresso com Saudade é Casa, o single que sucede aos lançamentos de Longe e Direção, editados em 2025. Neste tema, o artista mergulha numa melancolia profunda e transforma numa canção intimista capaz de tocar quem a ouve.

0: uma sonoridade pop rock, esta Saudade é Casa aborda sentimentos reais e universais, convidando o público a identificar-se com a sua mensagem. O tema fala da saudade como um lugar de refúgio, onde as emoções ganham espaço para serem vividas. A composição resulta de uma colaboração entre o próprio Michael Paul com João Direitinho, Aurora Pinto, Tomás Cartacho e Francisco Cartacho, enquanto a produção ficou a cargo de Theodore Bibel e David Lopes.
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0: Bom, e agora chega o sexto episódio.

0: a música eletrónica, aliada ao fascínio da moda e da arte, mantendo a irreverência do punk. Conseguiu transmitir uma autêntica sonoridade New Wave, suportada na liberdade de criação. A banda era formada por Carlos Gonçalves, Ultravioleta, na voz, Paulo Pedro Gonçalves, Falso Alarme, na guitarra, Pedro Aires Magalhães, Dedos Aires, no baixo, Carlos Maria Trindade, Carlos Maria, no órgão, Rui Freire, Choque Elétrico, no sintetizador, e Emanuel Rabalho, ou Flash Gordon, na bateria. Resultante da desintegração dos Faíscas, a banda mantém a tradição do uso destes pseudónimos no lugar dos seus nomes verdadeiros. Assinam, em 1979, contrato com a editora independente Da Nova e lançam o single de edição numerada e limitada Festa, que inclui no lado B uma versão de Engrenagem, de José Mário Branco. Trata-se da primeira versão rock de uma canção de intervenção portuguesa. Lançam pouco tempo depois o álbum Música Moderna, com produção do radialista António Sérgio, um autêntico hino à sonoridade New Wave e que marcou o panorama da música nacional. Fazem a sua estreia ao vivo na primeira parte do concerto dos Tubes em Cascais, seguindo-se alguns concertos um pouco pelo país. Com a procura de um novo vocalista, surgem desentendimentos e a banda termina a carreira no final do verão de 1980. Paulo Pedro Gonçalves, Pedro Aires Magalhães e Carlos Maria Trindade regressam à atividade musical no ano seguinte, em pleno boom do rock português, com uma nova banda e sonoridade diferente, os Heróis do Mar. Para escutar hoje, Festa, o primeiro single editado em 1979, os Corpo Diplomático.
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1: Foi o sexto episódio dos Discos Perdidos, hoje com a segunda letra C, o Corpo Diplomático. Para a semana temos a primeira letra D, serão sempre duas bandas ou artistas diferentes para cada uma das 26 letras.
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1: Unindo duas vozes marcantes da nova geração da pop urbana e da canção de autor, Deixa Ir é uma colaboração vibrante entre a cantora portuguesa Naira Mirella e a artista luso-angolana Karen Serena, lançada no passado dia 10 deste mês de julho.

0: colaborações femininas como a de Naira Mirelli e Karen Sirena mostram a vitalidade da nova cena pop nacional. Este Deixa Ir é um exemplo perfeito de como a música em português continua a reinventar-se, fundindo a escrita emotiva tradicional com sonoridades urbanas e globais que ressoam fortemente com o público jovem.
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0: Conhecida mundialmente pela sua voz inconfundível em gigantescos êxitos internacionais como Middle, com DJ Snake, ou Bad Memories, com Medusa, a artista do Alabama, LA Due, continua a expandir a sua identidade a solo com uma energia magnética e cheia de atitude através do lançamento deste Playboy.

0: Este Playboy mostra a artista Ellie Due no auge da sua confiança, capaz de cruzar a urgência da dance music com a atitude crua do dark pop, entregando um tema eufórico, perigoso e incrivelmente viciante, com uma narrativa à volta da celebração da sexualidade, da independência e da ausência de desculpas por querer desfrutar do momento sem amarras emocionais.
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0: Após o lançamento de Hands Off Me e More, More, More e o anúncio de que o seu terceiro álbum chegará em setembro, a britânica Becky Hill lançou agora What Do I Have To Do, o seu mais recente single que vem juntamente com o respectivo videoclipe.

0: O DJ e produtor holandês barroquino Rehab lança o seu novo single, este All I Am, com a colaboração da norte-americana Orem, o último lançamento antes do seu próximo álbum, Dream Inside a Dream, ao lançamento previsto para o dia 31 deste mês de julho. Depois do seu último single, The Last Dance, a nova faixa é o passo final da viagem de Rehab rumo ao álbum, oferecendo um vislumbre final antes que o mundo de Dream Inside a Dream seja finalmente revelado por completo.
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0: Sintonizando agora na pop urbana e alternativa mais atmosférica e especial, Luna é o marcante single do artista e produtor emergente Ashero, uma viagem hipnótica e noturna que transforma a fascinação pela lua numa metáfora para o mistério, o desejo e a busca por ligação nas horas mais escuras.

0: Cheiro continua a afirmar o seu espaço no circuito indie urbano, destacando-se por uma estética sonora muito coesa e cuidada. Esta Luna é um reflexo perfeito dessa maturidade artística, uma faixa densa, sedutora e envolvente, feita para ouvir a sós ou em viagens de carro pela noite dentro.
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0: Agora vamos recordar o tema que abriu o Clube Megahertz há 10 anos.
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0: No dia 30 de julho de 2016 foi transmitida a emissão número 175 do Clube. Nesse dia decidi abrir a emissão com Rua da Amargura, single lançado em 2012 por Celina da Piedade, com a participação do Samuel Uria.

0: Amargura, single de Celina da Piedade com Samuel Uria, foi o tema de abertura da emissão 175 do Clube Megahertz, transmitida 30 de julho de 2016.
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0: Bom, estamos assim na ponta final desta edição 685. Falta ainda a piada seca do dia.
2: Piada seca do dia. Olha, desculpe. Eu tenho uma mosca na minha sopa.
3: Ah, não se preocupe. É o desenho do prato.
2: Ah, mas ela está a mexer-se.
3: Oh, então porque é um desenho animado?
2: Piada seca do dia.
0: Pois ora, aí está a piada seca do dia, com a sopa e uma mosca que era, mas é um desenho animado. Pois claro, está bem, está.

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1: Dono de uma das vozes mais marcantes e intemporais da música portuguesa, habituou-nos a dar som às nossas maiores emoções. Dos tempos inesquecíveis do Estrovante a uma carreira a sol recheada de êxitos, as suas canções são verdadeiros hinos que atravessam gerações. Hoje, celebramos a poesia, a sensibilidade e o legado inconfundível de uma voz que faz parte da nossa história. Faria em 2027 50 anos de carreira, porém deixou-nos na passada quarta-feira, aos 69 anos. Luís Represas, um abraço sempre a 125 Azul.

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São 7 horas. 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

0: 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São 9 horas. 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

Estamos a abrir mais 60 minutos de música com curiosidades na tua rádio. Eu sou o Gabriel Antunes e ao longo da próxima hora trago-te 60 minutos de música em boa onda com curiosidades pelo meio. Curiosidades daquelas que não contribuem para fazer avançar o teu mundo, mas lá que é bom saber é. São 60 minutos de música com curiosidades. Caso queiras contactar estas emissões, podes. Há um e-mail, ondedogabriel@gmail.com. Também tenho um número de telefone especialmente para ti. Já te vou contar tudo mais daqui a pouco. Podes, nomeadamente, mandar mensagens através do WhatsApp. Já vais saber qual é esse número. Uma hora de música com curiosidades na tua rádio. Vamos lá.

São 60 minutos de música com curiosidades na tua rádio. Curiosidades como esta, por exemplo. Sabias que a língua de um camaleão mede 2 vezes o comprimento do seu corpo? Portanto, olhas para o comprimento do corpo do camaleão, multiplicas por 2 e tens o tamanho da sua língua. Não é da tua, é da sua, da dele. Do camaleão.

60 minutos de música com curiosidades na tua rádio. Curiosidades como esta, por exemplo: sabias que uma lei na Georgia, nos Estados Unidos, proíbe um frango de atravessar a estrada? Agora, se o frango atravessar a estrada, quem é que é multado? É o frango ou o dono? Pois. Pela lógica das coisas, deve ser o dono do frango. Portanto, lá para as bandas da Georgia, os donos dos frangos têm que fazer muita atenção, porque

Não perca, já daqui a pouco chega o nosso habitual espaço Não Há Uma Sem Duas. Para ti que não sabes, são duas das antigas, duas daquelas que já não escutas há boés. E nós sabemos que recordar é isso mesmo, é viver, não é? Exatamente. Então trazemos à antena da tua rádio duas daquelas músicas que as outras, digo eu aqui, as outras rádios já não passam à bué de time. E nós sabemos que tu recordas com saudades, porque, ou com saudade, são aquelas músicas que eu pretendo mesmo que tu apenas recordes os bons momentos. É para escutar já daqui a pouco na tua rádio. Para ti que vais na estrada e preferes a sintonia desta rádio, muito obrigado.

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1: Não há uma sem duas. São duas das antigas para recordar na tua rádio. Duas daquelas que... elas já não passam. Passamos...

sensivelmente a esta hora. Não há uma sem duas, são duas das antigas que tu recordas, tenho eu a certeza, com muita saudade na tua rádio. Abrimos com os australianos NXS, chama-se Suicide Blonde. E porque aqui connosco é mesmo assim, não há uma sem duas, a seguir à primeira chega a segunda. Quanto a mim, uma das bandas mais marcantes da história da música, isto talvez seja porque eu gosto muito deles, não é? Os Dire Straits, lembras-te? Mr. Mark Knopfler.

60 minutos de música com curiosidades na tua rádio, curiosidades daquelas que não contribuem propriamente para fazer avançar o teu mundo, mas lá que é bom saber é. Como por exemplo, sabias que a duração de vida de uma pestana do teu olho, exatamente, é de entre 2 a 5 meses. Portanto, cada pestana do teu olho, em média, tem uma duração de vida de 2 a 5 meses.

60 minutos de música com curiosidades na tua rádio. Curiosidades como esta, por exemplo, sabias que, na realidade, os dias não têm 24 horas? Os dias têm mais exatamente 23 horas, 56 minutos e 4 segundos. É por isso que de 4 em 4 anos, tal, eles injetam o tempo no ano bissexto. Portanto, já sabes o dia, 23 horas, 56 minutos e 4 segundos exatamente.

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Praticamente a concluirmos mais uma hora de música com curiosidades na tua rádio. Antes de ir embora, deixo-te mais uma curiosidade. Sabias que a Torre Eiffel em Paris, em função da temperatura ambiente, pode o seu tamanho variar de 15 centímetros? Pois é, quando está mais frio, a torre tem um tamanho normal. Quando está mais calor, pois é, dilata o ferro e a torre chega a ter 15 centímetros mais. Final de mais 60 minutos de música com curiosidades na tua rádio.

0: São 10 horas.
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Boa noite, sejam bem-vindos à nossa emissão de hoje para quarta-feira, 29 de julho de 2026, o Dia Internacional do Tigre, o Dia de Santa Marta e também o Dia Mundial da Lasanha. Quem não jantou pode papar-se uma bela lasanha. É o dia 210 e faltam 155 dias para terminar 2026. A semana é número 31 e já percorremos 57,5% deste ano. E a lua de hoje está na fase da lua cheia. Deixa de ficar juntos, vamos até à meia-noite. Eu sou a Billy Oliveira, abre-te a última janela, a janela do meio, porque hoje é quarta-feira. Deixa de ficar. Até já, vamos nos encontrando por aí, entre músicas e palavras.

0: Foi neste dia assinado um acordo final entre as delegações internacionais da Conferência de Paz, que havia tido início em maio deste ano, na cidade de Haia, para debater o desarmamento e as leis e crimes de guerra. Ficou conhecido como Primeira Convenção de Haia e constava de três tratados distintos, com três declarações em adenda. Uma Convenção para a Resolução Pacífica dos Conflitos Internacionais, uma Convenção sobre as Leis e Costumes da Guerra Terrestre e uma Convenção sobre Guerra Marítima. Além de duas dezenas de nações europeias, estiveram representadas a China, o Japão, a Pérsia, o Sião, os Estados Unidos e o México. A delegação portuguesa era chefiada por Henrique de Macedo Pereira Coutinho, conde de Macedo. Foi igualmente criado um Tribunal Internacional de Arbitragem, com residência nessa cidade, que permanece em funções até à atualidade. A sugestão para a realização de uma Conferência Internacional de Paz partiu do Czar Nicolau II, com o objetivo de criar regras e instrumentos que dirimissem os conflitos entre as nações e diminuir o risco de guerra. Em janeiro, o Czar havia emitido uma convocatória apelando a um esforço comum a favor da paz e do desarmamento. A cidade de Haia foi o local escolhido devido à tradição de neutralidade dos Países Baixos nos conflitos entre as grandes potências. A iniciativa decorreu igualmente como aprofundamento da Convenção de Genebra de 1864, que havia criado as primeiras linhas orientadoras de proteção dos civis e dos feridos em cenário de guerra e dado origem à Cruz Vermelha. A primeira Convenção de Haia entrou em vigor a 4 de setembro de 1900 e foi o primeiro tratado multilateral destinado a regular e restringir os procedimentos de guerra. Em 1907, teve lugar uma segunda convenção, na mesma cidade, que aprofundou alguns pontos e lançou as fundações para uma primeira cooperação internacional. Contudo, muitas das cláusulas contidas nas duas convenções foram ignoradas ou violadas de modo flagrante nos dois conflitos mundiais do século XX. Os dias da história.
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Portos e Fita para Ryan Paris e dizer-vos que aquilo que diz respeito ao estado do tempo, a previsão para quinta-feira, 30 de julho de 2026, reserva-nos então o céu pouco nublado limpo, a apresentar períodos de mais nublosidade nas regiões norte e centro, especialmente no litoral, até ao meio da manhã e a partir do fim da tarde. Vento fraco, também ao fraco com moderados a 25 km do quadrante oeste a partir da tarde, a superar-se moderado 20 a 35 km do quadrante norte, na faixa costeira ocidental ao sul do Cabo de Carvoeiro, durante a tarde. Possibilidade de formação de neblina ou nevoeiro matinal em alguns locais, em especial junto à faixa costeira. Pequena descida da temperatura, exceto no Algarve, onde subirá a temperatura máxima. Estado do mar, costa ocidental, as ondas de noroeste inferiores a 1 metro e a temperatura da água do mar entre os 19 e os 20 graus centígrados. Costa sul, as ondas inferiores a 1 metro e a temperatura da água do mar entre os 19 e os 21 graus. A Paula Leitão e o Pedro Sousa estiveram de serviço à meteorologia. Ryan Paris, Dolce Vida. Vamos ouvir de início.

0: Magnifico, der Kommissar, austríaco, canta Hopi Amadeus. Nós voltamos depois das 23 para a segunda hora e vamos trazer uma santa, Santa Esmeralda, com Don't Let Me Be Disunderstood. Grandes músicas tocam mesmo aqui na tua rádio.
1: São 11 horas.

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1: O Abílio Oliveira sou eu, bem-vindos à segunda hora da Última Janela.
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Nasce a 29 de julho, conhecida pela sua hospitalidade, dedicação ao serviço e profunda fé, é um exemplo de acolhimento, de generosidade e confiança em Deus. A sua vida continua a inspirar milhões de cristãos por todo o mundo. Era irmã de Lázaro e de Maria Betânia. A sua amizade com Jesus levou o Messias a chorar e a ressuscitar Lázaro, porque ele disse-lhe: anda Lázaro, e Lázaro andeu. Ai, não é andeu, é andou. Esta é uma das passagens mais importantes da Bíblia. Era na casa de Marta, Maria e Lázaro, na Betânia, que Jesus procurava momentos de descanso. Tornou-se assim a santa padroeira dos hospedeiros, cozinheiros e nutricionistas. Por isso, valha-nos Santa Marta. O nome deriva

Jesus no seu Calvário e que acompanharam a sua ressurreição. Marta e os seus irmãos Maria e Lázaro ter-se-ão deslocados para a França para evangelizar e escapados à perseguição dos judeus.

E celebra-se, desde então, por coincidir com a memória litúrgica da Santa, o 29 de julho, tornou-se também uma ocasião para felicitar todas as pessoas com o nome de Marta, em especial para celebrar este nome de origem bíblica, associado ao espírito de serviço, à hospitalidade, à perseverança e à fé, virtudes que continua a representar o mundo ao longo dos séculos. E assim vos falámos desta Santa Marta, valha-nos Santa Marta, aqui com este magnífico som dos Yazoo, Don't Go, a voz de Alison May, certamente já todos reconheceram. Cooling Gang com Fresh e aqui com Everything She Wants para os One, primeira banda de George Michael. Grandes músicas só tocam aqui na Rádio Liga ao Mundo. Somos Portugal Stars. Eu sou o Billy Oliveira, estou contigo até bem próximo da meia-noite. Esta, já sabes, é a tua segunda hora. Ainda tenho para te falar, imagina só, do Dia Internacional do Tigre. É esse bichinho fofinho, mas não é assim tão levezinho, é um bichinho pesado. Já vais perceber tudo sobre este animal simpático, com patinhas almofadadas, prontinho, mas prontinho para te fazeres a folha.

da comunidade global para a necessidade de conservação dos tigres. O objetivo é definir um esquema global que permita a proteção deste animal em vias de extinção e do seu habitat. Foi criado em 2010 na Cimeira de São Petersburgo, dedicado à sua conservação, altura em que se contavam somente 3.200 em estado selvagem em apenas 13 países. O objetivo é estimulado nesta Cimeira Internacional foi duplicar o número, chegar aos 7 mil tigres selvagens. Sabias que é o maior felino do mundo, com cerca de 2,5 metros e 220 kg de peso? Imagina só, uma das suas patas almofadas que abafam o som a cair-te em cima da cabeça. Pois é, e elas, as suas patas almofadas, abafam o som e permitem a este predador capturar as presas silenciosamente após quilómetros de viagem. É uma criatura magnífica, com riscas pretas e um pelo laranja e amarelo, que permite a preservação do ecossistema saudável. Com a eliminação de portadores de doenças, é um animal solitário que se encontra predominantemente na Ásia. A caça é o maior perigo. A pele, os ossos e a carne são muito procurados para fins como comércio e usos medicinais na tradição chinesa. E assim

É com os Roxy Music que te deixamos aqui o estado do tempo de uma forma resumida para o dia de amanhã. Vamos ter então o segundo ritmo.

à espreita, a partir das 0 horas, o Clube 80, com o Luís Ferrão. Às 17 horas, temos o Jardim de Segredos, com a Sheila Costa, a Júlia Oliveira, Joaquim Lagartixa e Silvina Marques. O fim de tarde de António Pedro, a partir das 19 e às 20 horas, o Super Kizomba, com o DJ João Pessoa. A Onda do Gabriel está de regresso às 21, como disse, e às 22 eu estou de regresso para vos abrir. Ah,

foi um prazer enorme estar convosco aqui ao longo de quase 2 horas de emissão, com muita música, muitas histórias. Também tivemos as histórias do dia de hoje, é verdade, e fica a promessa do regresso anunciado, se tudo correr bem, amanhã, a partir das 22, cá estarei. Desejo-vos uma boa noite, sejam felizes e, para aqueles que acreditam, até amanhã, se Deus quiser. Um abraço do...

0: 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É meia-noite. 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
1: A primeira hora do Clube 80 começa com os Dan Jericho e Big Area. Eu sou o Luís Ferrão e aqui está a música dos 30, 40, 50 e por aí fora.
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1: Liga-te ao grupo Clube 80 no Facebook, pede para aderir, escolhe e depois partilha comigo as músicas que mais gostas dos anos 70, 80 e 90. Mas atenção, as de 2000 que estiveram no forno nos anos 90 também contam. Venha comigo, um ótimo fim de semana.

0: Junta-te ao grupo Clube 80 no Facebook, pede para aderir, depois escolhe e partilha comigo as tuas músicas, aquelas que mais gostas dos anos 70, 80 e 90. Yekeke, o do cantor e músico guineense Mike Hunt. Foi lançado originalmente em 1984 e popularizado mundialmente através de uma remistura de 1987. Este clássico tornou-se um dos maiores sucessos da música africana de todos os tempos. Foi o primeiro single africano a vender mais de 1 milhão de cópias e chegou ao primeiro lugar nas tabelas de vendas de vários países europeus durante a década de 80. A música é cantada no dialeto mandinga, do leste da Guiné, e funde o som tradicional da harpa cora com instrumentos eletrónicos e batidas dançáveis. A seguir temos Um Banho de Espuma, de Rita Lee.
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1: São músicas como esta que me fazem estar aqui ao fim de semana. O Manuel Umbelino de Coimbra partilhou connosco no grupo Clube 80 de Facebook uma das grandes canções dos Eagles. Muito obrigado, amigo. Aqui está Hotel California. Um ótimo fim de semana para ti.

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1: O António Pinto, de Lisboa, partilhou connosco no grupo Clube 80 do Facebook imagens do disco Combat Rock, que foi lançado a 14 de maio de 1982. Obrigado, António. Aqui são os Clash e Rock de Casbah. Bom fim de semana.

São canções como esta que me fazem estar aqui ao fim de semana. Junta-te ao grupo Clube 80 no Facebook, pede para aderir, depois escolhe e partilha comigo as músicas que mais gostas dos anos 70, 80 e 90. O José Canes de Coimbra partilhou connosco o Simply Red e Holding Back the Years. Um abraço, amigo, um ótimo fim de semana para ti.

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1: Esta é a música dos 30ões, 40ões, 50ões e por aí fora, mas os mais novos também gostam destas canções. A Ana Cristina, que é natural de Passos de Ferreira, partilhou connosco no grupo Clube 80 do Facebook os Frankie Goes to Hollywood e Relax. Muito obrigado, aqui tens a banda de Ollie Johnson. Um ótimo fim de semana para ti. Uh-huh.

Agora, a música da cantora de rock norte-americana Robin Beck com The Very First Time. A música nasceu para a banda sonora do famoso anúncio televisivo da Coca-Cola em 1987. O sucesso comercial foi tão grande que a editora decidiu lançar esta versão completa em single. O tema foi uma partilha no grupo Clube 80 do Facebook da Cláudia Cardoso, que vive na Figueira da Foz. Obrigado, Cláudia. Tudo de bom para ti.

0: Férias e Dolce Vita.
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0: São músicas como esta que me fazem estar aqui ao fim de semana. Liga-te ao grupo Clube 80 no Facebook, pede para aderir, escolhe e partilha comigo as músicas que mais gostas dos anos 70, 80 e 90. A Dinaval de Coimbra deixou-nos a banda de John Bon Jovi e este baladão que se chama Always. Obrigado, Dina, bom fim de semana.
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Esta é a música dos trintões, quarentões, cinquentões e por aí fora, mas os mais novos também gostam destas canções. Agora ouvem os Deep Purple e Black Knight. Não saia daí.

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